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1: 912.
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0: Agora é com vocês, Bruno e Marrone.
1: Linda, mano.
2: Primeiramente, guardo suas armas.

0: 9:41.
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1: 10 e 12.
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0: Fortaleza e Safadão.
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1: 10h42.
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3: 11:12.
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1: 11:41.
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1: Meia-noite 12.
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7: Ó,

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1: Meia-noite, 42.
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0: Obrigado, gente.
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3: Ô, Manaus, eu tô preocupada, viu?
4: Que

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3: 1:12.
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2: 1h43.
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3: Senhora,

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1: Ah, Rio Preto! Já diga Arnaldo e Zé Neto e Cristiano junto e misturado, hein?
2: Essa é complicada.
1: Nunca aconteceu comigo.

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3: 2:13.
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1: Duas e 28.
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4: 2h43.
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1: 2:58.
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3: Gustavo Moreira Rafael, mais uma vez, falando de amor.

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2: Recuse imitações. 3 e 14.
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2: 3:28.
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1: 3h44.
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1: 3:57.
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3: 4:15.
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3: 4:34.
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1: Vai, boiadeiro!
2: Vai na cacela, o que que é?
3: Parece que eu já quero sentar aqui num bar em Goiânia mesmo e já começar a beber ouvindo essa.
2: Tô pronto.

0: 4h45.
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2: 5 e 1.
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1: 5 e 14.
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3: 5h33.
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1: 5h54.
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4: Arrocha, vai.

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3: 6:14.
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1: 6:34.
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1: 6h54.
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1: 6h57.
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25: 89 FM. 89. Opa! Claro que é! Muito mais alegria a partir de agora no seu rádio. O Wellington Fernandes está chegando por aqui, transbordando um turbilhão de 89 motivos para fazer a festa contigo.
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25: Um baita domingo caprichado para todo mundo. Peço licença, senhoras e senhores, meninos e meninas. Mais uma vez, vamos fazer uma festa outra vez. Eu sou o Wellington Fernandes, o WF, até as 10 da manhã. Esse domingaço, um pouquinho molhado, nesse dia 13 de abril, 13 graus é a temperatura. Eu disse 13 de setembro, 13 graus é a temperatura. 7-1, sejam bem-vindos, sou da comitiva sertanejeira nesse domingaço. Como é que tá sendo aí a sua manhã? Opa, já tem uma galera aqui, ó, pronto pro ponto de partida oficial da nossa manhã de domingão. 99912100089, a sua participação é sempre validada com muito carinho, com muita satisfação, meu amigo.
28: Amanhã não entra não, é a instrução do
25: mais ou menos isso, vai começar!
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25: Começou o pontapé inicial aqui, Pedro Pento e o Zé da Estrada, Flor do IP. Moda bonita, 7-2.

0: 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Baita Domingão, moda bonita. Rapaz, deixa... eu quero ver qual que é o caos de hoje. Vírus da Paixão, Teodoro Sampaio. É comi demais. Gilberto e Gilmar. É meu Natal, sem mãezinha, Lourenço e Lourival. Pontapé inicial aí nessa manhã. Pedro Bento e o Zé da Estrada, flor do IP, pra ficar pra valer a nossa manhã sertanejeira desse final de semana. Um prazeraço fazer a sua companhia mais uma vez. Eu quero todo mundo balançando o pé da goiabeira, chacoalhando, estralando esse chicotão aí, hein? Claro que estrala ou não estrala? Opa! Eu quero você no 99121-0089, a sua participação. A gente fica muito felizão da vida, porque é o seguinte, a boa do fim de semana, meu amigo, aqui na nossa manhã sertaneja de domingo. Olha, na primeira hora temos aqui um kit 89 mais camisa. Você quer ganhar esse presentão aí, ó? Cola no 89 Zap. 99121-0089 é a primeira hora. No final dessa hora, às 8 da manhã, eu vou fazer o primeiro sorteio. Na segunda hora tem mais um kit 89 mais guarda-chuva. Olha a coisa boa, hein? Falei que a produção ia preparar vários prêmios. E na terceira hora tem kit 89 mais boné. Então, abrindo essa primeira hora com kit 89 mais camisa. Se você quer ficar personalizado, meu amigo, é só vir. Claro. Fique à vontade. A sua participação é sempre muito validada, com muito carinho, com muita emoção. Então, eu tô te convidando para participar a partir de agora, para você poder faturar. É ou não é? Tem gente no WhatsApp, produção? Opa! WhatsApp,
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0: É daqui a pouco. 7h15. Bom dia, bom domingão. Minha serenata, Chico Rei, o Paraná, cantando no palco da manhã.

0: Aê, sensacional, agora tá liberado o canal de comunicação, o nosso 89 Zap, todo mundo já chegou por aqui, pode abrir produção, tá bom, tá, abre a vaga. 89 FM. Tá valendo a partir de agora a sua participação através aqui do nosso 89 Zap, tem uma multidão, todo mundo querendo, tem kit, boné, mais camiseta a partir de agora, nessa primeira hora, é ou não é, Arlindo? Bom dia, meu jovem.
1: Bom dia, 89, tudo certo? Aqui é o Arlindo da Vila Nova Joinville. E participar do sorteio aí.
0: Boa beleza? Sorte. Beleza?
1: Manda esse kit pra mim aí, tô precisando, tá chovendo muito no Vila Nova aí.
0: É.
1: Já tocar pra nós aí. Casa da vovó, beleza?
0: Abraço a todos. Aquele abraço, meu amigo. Tudo de bom. Bom dia, sou a Maria Aparecida Soares da Silva, bairro Iriniú. Quero participar do sorteio. Escuta Amanhã Sertaneja todos os dias. Abraços, abraço pra você, minha amiga Maria Aparecida. Boa sorte, já tá participando. Patrícia também, já consta aqui no 89 Zap. Coloca aí no sorteio, por favor, WF. Eu quero esse kit, quero andar de 89 por aí. Oba, oba! Ô, Graziele, tá bem, de bem demais, menina? Seja bem-vinda na programação, ela diz bairro Itaúm, participando e me registra aí no sorteio. Opa, todo mundo cobiçando essa premiação grandona aí, rapaz. Darcizinho, chega por aqui, deixa o seu bom dia, meu amigo. Epa!
2: Bota eu no ar, WF.
0: Pronto.
2: Valeu.
0: Tá no ar.
2: Ô, WF, eu quero participar desse prêmio aí. Vou querer ganhar isso aí.
0: Eita, esse é o meu protagonista. Ah, ele quer. Ele,
2: valeu.
0: Se não colocar no ar, o homem chora, rapaz. 89 é desse estilão com temperão diferentão na nossa manhã sertaneja. O Wellington Fernandes e você, o WF, segue. Nessa manhã, né? O trânsito tá leve. Café da manhã fica mais quentinho hoje. Tem franguinho na panela ou não tem? Ou melhor, é costela. É alcatra. É cerveja estupidamente gelada no domingo?
3: Manda um abraço pra todo mundo, menos pra mim.
0: Calma.
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0: 7h25. Abre a porta que o WF tá de volta, que nem motor de motorca. A nossa manhã de domingão fica sensacional. Todo mundo gosta. Tem prêmio te esperando. Sim, nessa primeira hora. Você pode faturar aqui um kit 89 mais camisa. Depois tem kit 89 mais guarda-chuva. Tem kit 89 mais boné. Tem tudo pra você, meu amigo. 7h25 e é claro, tem a participação do ouvinte também do nosso canal de comunicação aqui no 89 Zap. Pode falar comigo que eu te escuto. Bom dia, Ideraldo, Glória. Participar do sorteio da rádio. Um abençoado domingo pra todos nós. Tô ligado no 89. Quem mais tá comigo aqui? Ô, WF, é a Isabel, Casa da Vovó, a música, quero ouvir. Bom dia, Isabel. Meu amigo Celcinho, já ligado no 89.
22: Olá, Wellington, aqui é o Celcinho do Nivócio. Manda um modonte de Paulo e Paulino, amor de primavera. Grande abraço a todos.
0: Tudo de bom, meu amigo. Obrigado pela companhia. Você tem um domingaço pra lá de especial. Quem mais? Bom dia, WF. Aqui é o Roberto, ouvindo a 89. Fala, seu Roberto. Está bom? Ligado na 89. Bom dia, WF. Produção a mil. Opa. Fala, meu amigo da padoca. E a rosquinha? Você quer fazer uma rosquinha e trazer pro WF? Por favor, hein? Tá bom. A Maria Matilde também tá ligada na 89. Quem mais? Patrícia, felizona da vida lá. WF, quero ouvir a música. Qualquer música. Então tá, qualquer não tem. Tem Canto, Bebo e Choro, do Gino e o Geno. Pra balançar, meu amigo. Pode balançar, chacoalhar o Fé da Goiabeira, domingão. Aproveite no nível 89. 89 motivos pra ficar do jeito que você gosta. Chegar no 100% não dá, né? Aí a estrela sobe. É 89 motivos aqui.

0: 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Canto, bebo, choro, Gino e o Geno, pode balançar. Balança geral. Bom dia, WS. Wellington Sortudo agora, tá bom, né? É WF, meu bem. Com F, de Fortão. Falar em Fortão, quero mandar um abração pro meu amigo Fortão lá em Chapecó, que tá ligado pelo aplicativo. Ô, Fortão, aquele abraço pra você, rapaz. Ele que é o homem da segurança lá em Chapecó. Hoje nos acompanha pelo F. Obrigado pela companhia, tá, querido? Guerra de guerra. Pode estralar o chicote aí, tiazinho. Desculpa, WS. Então tá, vou escrever WF pra você. Ah, eu dou valor e acho sensacional. Eu digo vixe, meu amigo. Cadê minha botoneira daqui, produção? É, já levaram? Vou te contar, rapaz. Vou dar uma estralada nesse chicote aqui, ó. Aê!
1: Potência.
0: Gosta ou não gosta? Quem mais tá com WF por aqui? Bom dia, meu nome é Sérgio Evelino Jardim Kelly. Desejo um ótimo domingo a todos vocês, ouvintes, participar do sorteio. A música é a Sementinha. Um abraço pra você, meu amigo, tudo de bom. Que essa semente seja de uma boa reprodução, né? Quem mais? Sandro do Costa e Silva, no trabalho, curtindo 89. Ô, Sandrão, bom dia, querido. Boa manhã, bom trabalho pra nós aí. Cadê o meu amigo que encaminhou um áudio aqui? É tanta gente, rapaz, que hoje eu fiquei perdido. Ah, agora sim. Agora eu achei. Fala que eu te ouço, meu amigo.
2: Bom dia, WF. É Moisés de Balneário Barra do Sul. Estamos aqui do lado do fogão a lenha, fazendo aquele fogo. Daqui a pouco vai amassar umas carinhas aqui. Estou com a visita do meu amigo Joel.
0: Opa!
2: Joinville, ele, as
0: família!
2: Temos aqui, daqui a pouco vai rolar aquela cervejinha.
0: Sensacional!
2: Um bom domingo aí pra você, pra tua família e pra todos que estão ouvindo aí. Tudo de bom, aqui também não tem sol. Barra do Sul tá nublado, pingando, chuvinha, uma chuvinha bem fininha. Um abraço!
0: Um abraço!
2: Manda uma música com o Lourenço Leival pra nós aí.
0: Já tá na agulha, dose
2: vai
0: dupla!
2: Gosto aí.
0: Sensacional, esse é o clima! Olha, meu amigo, ó, pode abrir o paraquedas, felizão da vida nesse fim de semana. A gente segue tocando o som que você gosta de ouvir, sendo a sua companhia na manhã de domingo, até do lado do fogão a lenha!

0: 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Alma do Ferreirinha, Zilo e Zalo. Boa lembrança, né? Que viagem do tempo, só as nostálgicas da 89. A gente segue acompanhando você nessa manhã de domingo, 13 de setembro. 13 graus é a temperatura nesse exato momento aqui na Rua Lages, comunicando e te acompanhando no seu trabalho, na casa, na praia, aonde quer que você vá ou se encontre nessa manhã de domingo. Lá no Aventureiro, quem tá ligado e já se encontrou com a gente por aqui, o Thiago Alves Santana, o Bebeco. Ô Berreco, bom dia para você, um ótimo final de semana também, meu amigo, obrigado. Quem mais tá por aqui? Tudo aqui na ilha, já falei essa. Rapaz, calma esse coração aí, meu amigo. Bom dia, querido. Bom dia pra você também, tudo de bom. Lá no Paraguai, tá lá meu amigo Marcelo Luiz. Valeu pela sintonia, pela boa audiência. WF, quero esse prêmio aí, meu amigo. Me bota no sorteio, por favor. Essa manhã tá descontraída demais. Você que pegou o bonde andando, olha, nessa primeira hora tem kit 89 mais camiseta. Tem uma galera participando. Na segunda hora eu vou abrir com um kit mais guarda-chuva. Aí na terceira hora tem um kit mais boné. É isso? Quanta coisa boa pra você. Mas como que eu faço pra faturar? Só constar aqui no 89 Zap com a sua mensagem de voz, a sua mensagem de texto, registrando e causando por aqui. 89
1: 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Tá, mas me propostei aí? Tu tá sorteiro, eu também tô.
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0: Tá no ponteiro do relógio, 7h44.
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0: FM. Bom domingo pra você, onde quer que você se encontre nessa manhã. Tô de volta por aqui, escrevendo mais um capítulo da nossa manhã sertaneja. Wellington Fernandes e você até às 10 da manhã, WF. Felizão da vida, trazendo as clássicas do 89 junto contigo. Você comigo, sim, misturados com muita resenha. A nossa manhã, o café fica leve, o trânsito fica desacelerado, né? 89
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0: A nossa manhã sertaneja fica legal, grandona, é ou não é? Bom dia, WF. Aqui é o Luiz Galon, bairro Comasa. E coloca no sorteio, por favor, boa sorte. Você está participando. Tá a fim de faturar aí, ó. Apresentão, kit 89 mais camisa. Então, boa sorte. 991210089. A sua participação vai validar. E você pode faturar nessa primeira hora. No final desse break aqui, desse bloco, você pode ganhar, meu amigo. Enquanto isso, você chega e pode arrastar uma cadeira. Cantando na nossa manhã, o Roberto Carlos com o Chitãozinho e o Chororó. Isso não é música, isso é um... É algo que mexe profundamente comigo. Vai, amigo, vem, eu aguardo você. Chora.
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0: Adoro.

0: 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Puxa uma cadeira, participação do Chitãozinho Chororó, na voz marcante de Roberto Carlos, para ficar legal, grandona, a nossa manhã sertaneja. Que o dia de hoje seja de paz, descanso e renovação para você, WF. Que toda a tranquilidade do mundo traga bons momentos de alegria para você, garotão. Aproveite cada instante. Quem assina o recado aqui é o seu amigo ouvinte de todos os dias, o Dandan. Dandan, aí o Dom Valor apareceu, né? Até que enfim, rapaz, o homem apareceu. Obrigado. Tá bom, Dandan? Acalma aí esse coração. 7h54, quem mais tá com o WF aqui depois dessa mensagem? Rapaz, quanto amor.
1: Bom dia, WF. Alfredo de Joinville, bairro Paranaguamirim. Gostaria de pedir a música do trio Paradadura, Barquinha de Ouro, e participar do sorteio. Um ótimo domingo a todos.
0: Quem sabe vai ser agora, né? Boa sorte, meu amigo. Bom dia, meu querido. Manda beijos para minha esposa Sueli, que amo muito. Música Milagre do Caixa 7, Pachiquinho do Jardim Paraíso. Ô WF, é Nodemar Garcia, Rosivete, bom dia, passando para te desejar um ótimo domingo para você e os ouvintes. Quero esse kit, abraço. Ô Rosivete, abraço para você também, mulher. Bom domingo. Bom dia, Érico, gostaria de ouvir a música Barquinha de Ouro, ofereço para a esposa. Pro meu esposo Cláudio, e eu quero participar dos sorteios. Abraços. Abraço para você também, tudo de bom. Uma boa manhã. Calma. Agora sim. Ainda não? Ah. É daqui a pouco, produção, sorteio. No final dessa hora. WF, Jarivatuba. É a Selma Dolinski. Ô, Selminha. Bom dia pra você, mulher. Tudo de bom? Fala comigo que eu te escuto.
2: Bom dia, WF. Tudo bem?
0: Bom demais.
2: Gostaria de ouvir a música do Luan Santana, Zezé de Camargo Luciano, Inquilina de Violeiro. Ótimo domingo a todos, José Carlos Ervino. Obrigado.
0: Tudo de bom, meu amigo.
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0: Só depois do baile da Mariquinha, nós troca o Inquilino de Violeiro. 7h55. No final dessa hora, fique atento, tem sorteio, você pode faturar.

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0: 8 e 2. Tá na hora do melhor acontecer pra você, meu amigo. Você que participou, registrou a sua audiência através aqui do nosso 89 Zap. Nessa primeira hora, tá saindo aí, ó, kit 89 mais camisa, né? Então, ó, pode preparar o Globo Premiado. Tá girando, girando, girando. Final do telefone 89. Pode comemorar. Darcy do Itinga. Parabéns, você leva kit 89 mais camiseta. Na segunda hora, te aguardo agora um kit 89 mais guarda-chuva. Participe da programação e boa sorte!
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0: 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Agora deixa eu te perguntar aí, meu amigo, qual que é a ocasião desse final de semana? Ou vai causar nesse domingo? Conta pra gente aí! Vou pra um pequeno

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1: Tá no ponteiro do relógio, bom dia. 8:04.
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1: Voltamos por aqui, um abraço pros muchachos. 8:07, avisa todo mundo que o WF tá na pista contigo, meu amigo, até as 10 horas da manhã, ao vivaço, claro, sempre trazendo aquela resenha, né, daquele bom papo com todos os amigos e as canções leves e autênticas com a boa vibração. 89 FM. A rádio joinvilense de verdade.
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1: Tá valendo o nosso encontro, simbora. Pode chacoalhar, balançar o pé da goiabeira, meu amigo. WF, o Domingão é diferentão. Na segunda hora agora, o que tem produção pra gente aí? Tem kit 89 mais guarda-chuva. Então você que tá comigo aí, a gente segue acompanhando, deixando o seu Domingão do jeito que o povão gosta. E é lógico, você segue enviando o seu recado. 991210089. A sua participação vale, nessa segunda hora, um kit 89 mais guarda-chuva. Guarda-chuva é uma boa, porque e a previsão do tempo aí para essa semana que entra, meu amigo, semana toda. Então, guarda-chuva tá convidativo e atrativo. Venha, ele pode ser seu.

sanfona, larga essa sanfona. Chega pra cá, Luciano.

0: coração é meu.
1: É meu.
0: É meu, é meu.
1: Claro que é meu, um pedacinho do seu coração, meu amigo.
0: Meu coração.
1: Eu fico transbordando de felicidade de poder estar fazendo a sua companhia aqui na rádio. Joinvilense de verdade, 89, o tempo todo em todo lugar. Um pedacinho no seu coração. Fred Pedrito, músicas escolhidas a dedo pra você. Sim, claro. Claro que é. Também teve onde. É, onde anda você de Paulo e Paulino? Passou por aqui o João Mineiro e o Marciano, Aline. Também teve Quirino de Violeiro, do Luan Santana e o Zezé de Camargo e Luciano. 8h22, pra frente que se anda. E foguete não tem ré. É ou não é, meu amigo motorista de aplicativo? Bom dia pra você também.
2: Bom dia, WF. Aqui é o Ivan, motorista de aplicativo. Vamos sair pra trabalhar um pouquinho. Me bota no sorteio.
1: Opa, pode deixar. Você merece, meu amigo. Já tá no Globo Premiado da 89. Hoje vai ser o dia todo curtindo 89, a melhor rádio. Sandro Raduski, Costa e Silva. Não ganhou na primeira hora, mas quer ganhar na segunda, né, Sandro? Bom dia, que Deus esteja com você na caminhada do dia. Seja abençoado em todos os seus sentidos. O ouvinte, né? O Emerson Corim, obrigado, querido, pela sua companhia, tudo de bom. Quem mais está comigo aqui? É Paulo Roberto, o kit 89 mais guarda-chuva tem que ser meu. Escavalado Barra Velha, bacana! Alô, turma de Barra Velha, aquele abraço. Bom dia, menino, manda aí um modão pra gente, como é que é? Bom dia, manda Vida Marvada, rolando... um abraço pra todo mundo aí de São Francisco do Sul. Eita, vida boa, Marvada. Me coloca no sorteio, WF. Bom dia, estamos na ilha de Magirituba. Manda um abraço pro Ivan Rodrigo, o André Negro e o Ney. Manda eu, meu pai, o Rodrigo.

0: Amigão, um abraço pra você, tudo de bom. Já tá colocado no sorteio aí. Quem mais? Fala com o WF, pode falar. Eita, trem! Hoje desce mais uma na mesa 7. Ótimo domingo a todos. Oferecendo uma música pro meu namorado Lindomar. Gostaria de participar do sorteio. A Zélia do Panágua. Bom dia, queridos. Bom dia, querida. Quero ganhar. Me coloca no sorteio. E por favor, e também toca. Barquinha de Ouro com Filho dos Goiás. Kit guarda-chuva. Eu ofereço pro Maximiliano. Legal, menina. Tudo de bom. Ótimo domingo pra você, quero pra participar do sorteio, WF. Opa, lá no Parque Guarani, minha amiga Vitória, a Ana Luísa se encontra em alto e bom volume com os tímpanos colados em Massaranduba. Bom dia pra Fernandinha em Jaraguá do Sul, Guarabiri, Garuva, Jackson e o Maicon.
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0: Tá no ponteiro do relógio, bom dia, 8h25, não se perca do tempo, por favor.
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0: Ô, Ciganinha.
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0: Ô, WF, tô de boa do outro lado, puro caos, pura nostalgia aqui na nossa Manhã Sertaneja. Estamos no boteco batendo aquele papo e ouvindo esses modão bão aqui no Itinga. Quem assina o recado aqui é o Maurício. Ô, Maurício, obrigado pela companhia. Tudo de bom. Vamos causando então no 89 Zaps, porque são 89 Zaps. Zaps você vai ver, WF. Vai colocar S na onda, rapaz. Calma, calma. Não pode nem dar uma deslizada, né? Ó, deslizada no seu chicote aí, WF. Calma, calma, calma.
2: Oh,
0: é desse jeito, a gente vai chacoalhando o pé da goiabeira e não se trumbica. Por favor, rapaz. Ô, Selminha, quem sabe seja você a contemplada felizarda de faturar esse kit 89 com guarda-chuva de quebra. Como que elas conseguem fazer tudo ao mesmo tempo? Café, lavar roupa, lavar louça, limpar a casa e fazer almoço. Essas mulheres são incríveis. Toca esgualepado, porque assim eu tô. Um ótimo domingo. É, fiquei sabendo, né? Tá com a peininha machucada, bebê. Eita, tá toda esgualepada essa Helena. Ô, minha lindona, já apareceu por aqui. Pode falar.
3: Bom dia, meu amigo Wellington. Eu sou mamãe de Piraberaba. Eu gostaria de escutar a música Princesa com Amado Batista. Eu deixo para toda a minha família, família da minha nora Milena, meu filho Felipe, todos os locutores e locutoras, amigos e amigas e ouvintes. Um ótimo domingo. Bom dia. Um abraço.
0: Bom dia para você também. Tudo de bom. Quem mais está com o WF? A Traudi. Ô, Traudi. Valeu pela sintonia. Ela que está cobiçando aqui também o kit boné. É o kit 89 acompanhado... É, com um lindo guarda-chuva, sensacional. Pode ser você, meu amigo. Então, venha, que te espera. Kit 89. Esse kit, esse presentão pode ser seu. 8h31, tem Ataíde Alexandre. Laço aberto, bom dia, bom domingo. Participe. Kit 89 mais guarda-chuva pode ser seu. Esse baita apresentão da Manhã Sertaneja.

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Ô, produção, calma, já vai tocar o esgualepado da dona Helena, a ciganinha de São Francisco do Sul, que tá com o pezinho machucado hoje. Machucou o pezinho, Helena? Tá bom. Melhoras aí pra você, tá bom, meu bem? Boa sorte também, porque ela quer esse kit 89 mais um guarda-chuva. Diz, porque é muita água em São Francisco do Sul. É, literalmente, é muita água, né, menina? Quem mais tá comigo aqui? Ô, manda um bom dia pra mãe Luísa. É, a Ana Cristina, o Beto e a Cleide estão aqui limpando a casa e eu estou aqui se ardendo. Ô Giovanni, por favor, ô Giovanni, tem que dar uma força para as meninas aí, né? Bom dia, por favor, é IP Florido, Ademar Garcia, é o Márcio. Ô Márcio, bom dia para você, meu amigo, para toda a turma aí do Ademar Garcia. Sidney Sônia, do bairro Aventureiro, bom dia para todos da melhor de Joinville, obrigado pela companhia. A sua participação é validada hoje, nesse dia de domingo, dia 13, né? Dia 13 de setembro. 14 graus é a temperatura agora. Vale para você, meu amigo e minha amiga. Um kit 89 mais guarda-chuva. Ele pode ser seu. Participe!

0: que bom! 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
0: Que bom é uma marca de sorvete, né?
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0: Hoje eu tô mais acelerado, meu amigo, do que esse que bom, que bom! Fim de semana, Rick Renner! Hoje 45, 89, a Rádio Joinvilense de Verdade pegou geral, ouça só o Verbo, líder e audiência em todos os horários. Que bom, é ou não é? 8h45, já tô atrasado, rapaz, esse domingo me deixa muito tinoso, tá empolgado hoje, WF. Acho que eu quero mandar um salve suave na nave pra dupla de Dandan. Daniel tá pro lado do Oeste e o outro Dandan em Curitiba. Um abraço pros meus amigos, Daniel Gutierrez. E Daniel, o meu amigo DS, aquele abraço pra você, tudo de bom, hein? Acordou cedo hoje, caiu da cama, rapaz? O que que acontece? Não enxutou nada ontem, pelo jeito, né? Aí ele acorda cedo. Aí ele acorda e acorda até me torrando as minhas paciências aqui, rapaz. Aí não dá. Calma, Dandan. 8h46, pode falar comigo que eu escuto você outra vez.
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0: Boa sorte.
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5: Aproveite bem esse final de semana, que o próximo é só a semana que vem.

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1: Tá no ponteiro do relógio, bom dia, 8h47.
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1: Claro que eu tô de volta com você ao vivaço por aqui, compartilhando as melhores faixas animadas no seu rádio, deixando o seu domingo com canções leves, autênticas, relembrando, matando saudade dos velhos e bons momentos que marcaram época. Claro que sim, a letra se encaixa certinha, WF. Opa! Ô, oh, Velozes Furiosos também estão com a gente.
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1: E no palco, Chitãozinho, Chororó e Leandro e Leonardo. Colcha de Retalhos. Bom dia, bom domingo, 8h51 agora.

0: 89, a Rádio Joinvilense de verdade, o tempo todo em todo lugar. Bom dia pra você, Coxa de Retalhos, Titãozinho, Chororó e Leandro e Leonardo. Opa, oba, oba, gente, é o seguinte, se liga só na boa desse domingão. Dentro de alguns minutos você pode faturar Kit 89, acompanhado de um guarda-chuva. Boa sorte!
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0: WF, eu quero esse guarda-chuva, por favor, não aguento mais levar água... É pelo lombo. Credo, rapaz. Já tá assim, é? Ah, olha, vou te contar. Eles inventam tudo pra poder ganhar. Mas é o seguinte, meu amigo. O Globo Premiado gira. E a sorte pode ser sua. É ou não é? WF Solidão com o milionário José Rico. Um bom domingo a todos. Me coloca no sorteio. Sueli do Boa Vista. Ô, Sueli, bom dia pra você. Te quero cumprimentar também a minha amiga Maria. Ô, Maria. Quer ganhar um guarda-chuva, Maria? Eita, Maria tá lá, rapaz. Tem franguinho na panela hoje, então, quer dizer, então, um abraço também pro meu amigo André Hoffman, o gurizão lindão da Dona Maria. Ô, André, aquele abraço pro você, rapaz. Um abraço também pra Cleide e agora um abraço pra ela, a Jaqueline. Tá bom, quem mais tá por aqui? Ô, WF, me coloca aí nesse sorteio. Manda esse guarda-chuva aqui pra cá, pra esse outro lado, rapaz, pro Comasa. Boa sorte, meu amigo. Você é uma parada, WF. Você gosta mais do que bom ou do que mexe? Ah, aí não dá, cara. Aí eu vou te contar, hein. WF, tô curtindo a 89. Aí você é um gauchão de apartamento mesmo. É que barbaridade. Deixa chover, rapaz. Ah, tem guarda-chuva pra você daqui a pouco, no final da hora. 8h57, vamos escorrer.

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1: E a minha menininha quer carne. Opa, claro que tem. Tem prêmio da hora pra você agora. Pode aumentar o volume do seu rádio, você que participou nessa segunda hora. Saindo, girando, girando, girando. Aumenta esse volume que o seu número pode estar no Globo Premiado. Foram tantas participações. Ó, sem mistério nenhum, pode comemorar aí. Selma, você menina, você fatura. Kit 89 mais guarda-chuva. É isso mesmo, parabéns para a Selma do Jariva. Ela fatura kit 89 mais guarda-chuva. Na próxima hora tem mais presentes para você. Tem um kit 89 com um boné, ele pode ser seu, meu amigo. 89. Desejo de amar João Paulo e Daniel. Continue participando com a gente na nossa manhã sertaneja, que tá do jeito que o povão gosta. Parabéns para Selma da Rosa Dolinski, bairro Jariva. Fatura kit 89 mais guarda-chuva.

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0: Não tá fácil, yes! Por aqui vamos, meu amigo, na maior vibe, no melhor clima, com 89 motivos te acompanhando, seja no trânsito, na casa, no trabalho, na estrada, no sítio, na chácara, na areia, na praia, o tempo todo, em todo lugar. Eu vou, mas eu volto, segura.
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0: horas da manhã acompanhando você, meu amigo, colocando o ritmo no seu domingo. Sim, aquela autêntica, aquele frescor na memória pra voltar no tempo e relembrar e matar saudades. Avisa todo mundo que eu tô contigo. Ô, Sofia, um abraço pros muchachos aí, tá bom? Tá valendo, sim. Kit 89 mais boné.
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0: 89, a Rádio João Evidência de Verdade. Eu e a Viola, Belmonte Amaraí também teve. Júnior e o Júlio, tô em cima, tô embaixo e tô no clima. Todo mundo pra cima na 89, daquele jeitão. Acho que quero cumprimentar o Pepezinha. Já tá acordado aí, Pepe? Bom dia pra você, tudo de bom na sua caminhada, tá? Um beijo grande no coração do Artuzinho, que também tá lá fazendo bagunça. Pepezinha, cadê tu, menina? Já acordou? Então vamos estralar o chicote na Pepe. Eita, Pepe! Tá, não esquece de mandar mensagem, por favor, tá bom? Um abraço pra Loirinha do Grão Pará também, ligado com 89. Ô, Loirinha do Grão Pará, segura essa. Bom dia para todo mundo do Alto Posto Potencial, posto Beira Rio também aqui, né? Nas proximidades da região central, sempre com som local da 89 lá. Aí eu dou valor e acho 89 motivos. Boa! WF, eu quero esse kit boné da 89, rapaz. Boa sorte para você. A minha esposa Maria também quer participar do programa. Mora no bairro Boa Vista. Fala, Bento Duarte. Já tá participando, meu amigo. Bom dia, bom dia, bom dia. Lá no Paraíso, para ele, rapaz. O homem mecânico, ele que coloca até o Bintrem para funcionar. O Dalmo. Ô, Dalmo. Obrigado pela companhia, buenos dias pra nós. Quem mais tá comigo?
1: Bom dia, WF, aqui é Márcio José Pereira do Jardim. Ele toca pra nós aí, couro de boi aí, agora tô em casa de folga, né?
0: Opa!
1: Certo? E meu filho Natan aqui em casa. Valeu, um abraço, passa pra mim se colher chuva aí, valeu. Bom dia a todos.
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0: 89, bom dia, 921.
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0: Opa!
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0: Pode maltratar o coração, é domingão, vale tudo, meu amigo, a resenha é sua e a conversa boa é nossa, juntos misturados e às vezes até embolados. Vamos que vamos em frente, aqui na sua rádio Joinvilense de verdade, 89 FM, o tempo todo em todo lugar. Esse é o clima, é dia de festa, é domingão em família e é claro, a resenha sertaneja não pode faltar.

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0: Ainda ontem chorei de saudade, milionário José Rico, moda clássica, nostálgica, leve e autêntica, para fazer aquela viagem no tempo, relembrar bons momentos. A gente vai dando start aí na vitrola da memória, meu amigo, 9h37. Que o seu domingo seja abençoado, que o Papai do Céu derrame as melhores bênçãos sobre a sua vida. E o nosso domingo é cheia de alegria e cheia de surpresas agradáveis. É ou não é? Tem um domingo maravilhoso, WF. Fé renovada, rapaz. Obrigado, querido. Quem assina aqui é o meu amigo Henrique. Quem tá ligado na 89 é ele, o taxista Silvério, participando do sorteio também. Boa sorte, meu amigão. O WF, me coloca no sorteio, Jardim Paraíso. Dona Ivete, bom dia pra você. Quem mais tá comigo? No Ademar Garcia, o Souza. Também acompanha. Franciele Morgana, tá começando aí esse kit 89. Boa sorte. Fala comigo que eu te ouço.
1: Bom dia, bom dia, bom dia. Hoje acordei, mas não recomendo. Corre, saca. É? Ontem foi o casamento do meu filho. E hoje tamo que tamo, né? Só pelas beiradas.
0: Daquele jeito.
1: E encostada. Tenha um excelente domingo. Obrigado. Toca aquela pra nós. Tu sabe.
0: Tá bom.
1: Tu conhece.
0: Pode deixar.
1: Tenham todos um excelente dia.
0: Tudo de bom, meu anjo. Ô, Dalmo, não esqueça da costela, Dalmo. 9h38. Anjo.

0: 89, a Rádio Joinville, de verdade, o teu futuro em todo lugar. Como um anjo, César Menotti e o Fabiano. Ó, tem kit 89 pra você, mais boné. Esse kit pode ser seu. Quem sabe, seja você o felizardo contemplado. Cleiton Bernardi já chegou por aqui. Felizão da vida. Como é que tá, Cleiton? Bom dia, meu amigo.
1: Bom dia, bom dia.
0: Tá se preparando já aí?
1: Pô, temos que deixar tudo pronto pra fazer o melhor choracavaco das nossas vidas.
0: Opa, sensacional. Eu tenho acompanhado todo domingo.
1: Todo domingo. É, na verdade, semana passada não acompanhou, não, porque a gente fez um monte de mensagem pra você e você foi pro seu carro e não ligou o radinho. Hoje você vai ter que ligar o radinho.
0: Hoje eu vou ligar o radinho. Pode ficar tranquilo. Quer saber aí que tem um montão de prêmio?
1: Ah, sempre tem aquela lista. Pra mais de 10, tá?
0: Pra mais de 10?
1: É só participar. 91210089.
0: Sensacional. Cleiton Bernardes, ele que é um dos principais aqui da comitiva do Chora Cavaco. Ney Rosa vem hoje ou não?
1: Nosso principal é Ney Rosa, tá maluco, rapaz. Nosso principal, nosso CEO é Ney Rosa.
0: Ah, aí eu dou valor, eu acho. Aí é daquele jeito, rapaz.
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0: Como diz, quem tem história tem que respeitar. É ou não é, Cleitinho?
1: É patente alta.
0: É verdade. 9h42, fala comigo que eu te escuto.
3: Ô, meu mestre, nós estamos igual foguete. Estamos sem limite, porque quem tem limite é município, meu querido. Bora pra cima.
0: Opa, é verdade.

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3: Bom dia, tá no ponteiro do relógio 9h42, bom domingo.
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Tá por aqui nesse domingão especial, Wellington Fernandes e você, o WF, seguindo em frente, porque atrás vem um turbilhão de muita moda clássica pra toda a gente aí. Que esse domingo seja um convite da tranquilidade ao encontro, meu amigo, da boa, da resenha com os amigos, com a família. Ah, já tem resultado, você continua participando, pode faturar. Zezé de Camargo e Luciano, do jeito que a moçada gosta. 9h46, bom dia.

fazendo o quê?

0: 89 Rádio Junho, evidência de verdade o tempo todo em todo lugar. Dormi na Praça Bruno e o Marrone.
1: Pra vocês aí também.
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0: Tá na hora do melhor aconteceu pra você, meu amigo. Olha, você que participou, interagiu na rádio mais interativa, tá saindo kit 89 mais boné. Parabéns pro Sandro Halduski, bairro Costa e Silva. Acaba de faturar aqui, ó, kit boné. É um kit boné, né? Completando 89. Parabéns, meu amigo. Você também pode seguir faturando com a 89, meu amigo, porque tá chegando aí Chora Cavaco, Ney Rosa, Arthur Rosa, e eles têm um turbilhão de presentes.
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0: Hugo Pena e Gabriel cantando.

0: 89 é Rádio João Evidência de Verdade, Rodrigo da Paixão, Hugo Pena e o Gabriel. 9h56, não dá tempo de mais nada. Eu vou ficando por aqui, passando o bastão agora pro trio do Chora Cavaco, que chega para embalar aí a sua manhã de domingo, meu amigo. Bom domingo, final de semana perfeito, que você possa compartilhar os bons momentos ao lado da pessoa que você ama. A gente se fala. 89
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2: 9h56.
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14: 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Bom dia, Ney Rosa.

0: moçada do pagode, muito bom dia! 10 horas em ponto, cravado no seu radinho. Isso é profissionalismo. Isso só acontece aqui na 89 FM. Ao meu lado, o CEO barra coordenador barra mentor intelectual de toda esta galerinha que está no microfone hoje, Ney Rosa. Bom dia, Neizinho!
1: Bom dia, Arthur Cleitinho. Bom dia, Arthurzinho. Bom dia aos ouvintes. Mais um amigão aqui. E há 35 anos fazemos essa brincadeira aos domingos. O que que foi, querido? Ah, tá bacana, tá bacana.
0: O senhor está muito bem uniformizado hoje.
1: Hoje estou de camisa e casaca.
0: É. Olha, estamos iguais.
1: Iguais. Calça jeans.
0: A calça jeans também.
1: Também, também, também.
0: Só não consegui ter um bamba desse daí que o Ney Rosa usa, o bamba branquinho dele. É, eu e tênis branco a gente não combina muito. Do outro lado ali, ó. O senhor Arthur Falk Rosa, a partir deste final de semana, será apresentado como o senhor Arthur Falk Rosa, os olhos verdes mais encantadores de todo o sul do mundo.
1: Homem de família.
0: Homem de família, devidamente matrimoniado. Contraiu o matrimônio nesta semana que passou. Muito bom dia, Arthurzinho maravilhoso.
2: Bom dia, Cleiton Bernardes. Bom dia também ao meu pai, Ney Rosa. Um bom dia especial, Cleiton Bernardes, para a nossa audiência. Hoje, diazinho chuvoso, aquele dia que você ouve chora cavaco embaixo das cobertas. Ou você pode também se aquecer na frente da churrasqueira. Que tal?
0: Eu gosto.
2: Um forno a lenha? Vamos fazer aquele desafio de mandar a fotinho?
0: Isso.
2: Mande a foto. Se você está embaixo do edredom, se você está no sofá, em volta da piscina, que vai ter gente que vai querer, Cleiton Bernardes. Ô, piscininha aquecida. Nós temos um público seleto, qualificado. Tá bom?
0: Tá bom.
2: Eu quero agradecer pelos parabéns.
0: Aí, ó.
2: É, agradecer você, meu pai, todos os presentes também. Minha mãe, Annelise Falk Rosa, Luísa, Luiz Carlos e a Cecilinda. Também meu sogro, minha sogra, o Sérgio e a Lígia. E, claro, o amor da minha vida, Laura Batista. Agradecer. Foi na sexta-feira, Cleiton Bernardes, o casamento no civil. Mas, sábado que vem, tem o fecho final, o complete da festa. Que daí, olha, só Deus sabe. Eu não venho, vocês vão vir.
0: Vou ficar a semana inteira sem beber. E sem comer.
2: Ó, domingo que vem, no Quênia, estou confirmando minha ausência. Vocês confirmam a presença de vocês, por favor.
0: Fica confirmada a dúvida, né, Ney Rosa?
1: Tem aquele... Esqueci o nome daquele negócio lá de luz que faz. Tem no palco, já botaram o Michael Jackson.
2: Sim, holográfico.
1: Isso.
0: É, o holograma do Chora Cavaco.
1: Vamos mandar pra lá.
0: Três. A primeira vez que vai ser um Chora Cavaco completamente virtual. Não vai ter ninguém lá. Ah, brincadeira, a gente vai estar lá porque a gente é responsável, Arthurzinho.
2: Sim, senhor.
0: Nem que eu vá direto da festa pro Quênia.
2: Galinhada da tia Fioca tem que ter chora cavaco.
1: Ah, inclusive... te digo uma coisa, não vai ser a primeira vez que a gente vai direto.
0: É, isso também. Inclusive, daqui a pouquinho, por volta das 11 horas, a diretoria da Príncipes do Samba se fará presente.
2: Coisa boa.
0: Nesse augusto ambiente para falarmos um pouco mais sobre essa galinhada da tia Fioca, que é um dos eventos mais tradicionais do calendário de Joinville.
2: Augusto ambiente, agora você finalizou a abertura do programa com chave de ouro. 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
0: Lira Brasil, viu?
2: Também o Sérgio Pneus
0: e Free Sound DJ. Arthurzinho, pra trilha sonora inaugural desse Chora Cavaco do dia 13/9/2026, quem chega aí?
2: Tem Roberto Ribeiro, Alcione, Zeca Pagodinho e talvez Péricles. Vamos ver.
0: Aumente o volume do seu rádio que o Chora Cavaco tá no ar.

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0: Muito obrigado.
1: Rio de Janeiro.
0: Azul e branco, Portela.
1: Prazer.
0: Se me der um pé, me dá esse sapato também.
1: Também. Vai em conjunto
0: todo. Eu te dou isso aqui.
1: É tudo seu, meu irmão. Beijo, Rio de Janeiro. Fala, moleque.
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Deus quiser. Muito obrigado, gente!

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0: 10 horas e 24 minutos, Chora Cavaco de volta na 89 FM, a Rádio Joinvilense de verdade. 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
1: Muito bem, Arthurzinho. 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
0: Cleiton Bernardes, a audiência quer saber. Quais são os brindes de hoje?
1: Vamos lá, papel e caneta na mão, porque hoje a audiência do Chora Cavaco vai... Ó, era duas mangueiras, mas eu vou levar uma pra casa porque eu precisei usar final de semana passado e não tinha, tá? Então vai ser uma mangueira Gitel, qualidade quando a gente tá falando de mangueira. Uma caixa de cerveja geladinha já, prontinha para consumo da conveniência lá do Carioca. Um corte de cabelo ou de barba na Barbearia Confraria. 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Uma caixa de cerveja Antártica original de garrafa de 300ml do Mercado Brasília. Um pacote de carvão prêmio Rei da Brasa de 5kg, mais um potinho de acendedor de churrasqueira.
0: Boa.
1: Um fardo de energético Red Horse de 2 litros.
0: É aquele grandão,
1: sim,
0: hein?
1: Uhum. Um fardo de Chopp Athena de 1 litro e meio. 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E também um fardo de latinha de energético mais 1 litro de vodka saborizada. 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Para fazer parte deste bololô, o que o nosso amigo ouvinte que está lá em casa tem que fazer?
0: Eu tenho certeza que eles já estão fazendo, Cleiton Bernardes. Você tem, por exemplo, várias e diversas mensagens chegando aí no nosso Instagram, @choracavaco89fm, mandando mensagem direta com nome, bairro e telefone, você concorre a esses prêmios. E também, a outra forma de você concorrer aos brindes do Chora Cavaco de hoje é pelo nosso WhatsApp, 991210089, também nome, bairro e telefone para poder ser sorteado.
1: Muito bem. Quem mandou recadinho por aqui já? Sandro Raduski. Ele que ganhou o sorteio ainda há pouco aí no Frequência Sertaneja, não, no... Wellington Fernandes.
0: Manhã Sertaneja.
1: Isso, é. Sandro Radusco do Costa e Silva, no trabalho, mas sempre ligada na melhor. Chora Cavaco, melhor do domingo.
0: E, ó. Também tem recadinho da Jordane Aguiar, do Bucarém. Deixar um forte abraço a vocês e um cheiro especial pro meu noivo, que eu amo muito, o Marcos. Pessoa que manda um cheiro pro noivo é diferenciado.
1: Não, isso daí ganha um cheirinho de noite também. O Jefferson Feedback dizendo bom dia pra gente, tá no Fátima ouvindo o Chora Cavaco.
0: Ô, Cleitinho. Veja, por favor, o próximo bloco de músicas. Isso aqui é só pra quem gosta de Chora Cavaco mesmo, das antigas.
1: Ah, Como Eu Amei, com Xande de Pilares. Uhum. Jeito Atrevido com Elson. Esse daqui, André Rosa, vai loucura. Diogo Nogueira, Maracangalha. Que legal, cara.
0: Posso dar o play? Me permite?
1: Não, esse bloco aí tá sensacional, Arthurzinho.
0: Xande de Pilares, Elson e Diogo Nogueira.
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0: 10h40.
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2: Muito bem, 10 horas e 46 minutos, estamos de volta com o Chora Cavaco aqui na 89 FM, em nome de homenagem, placas comemorativas, são 22 anos sempre inovando. 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
3: Que é isso, coisa linda, Cleiton Bernardes. O senhor então vai ficar ainda mais bonito.
2: Isso é impossível, eu vou ficar ajeitadinho.
3: Não, Rafaela Loz discorda de você, ela te acha um gatão.
2: Sim,
3: tá bom? Essas Dona Nena iludidas. Também. Dona Nena também te acha um gatão.
2: Essas mulheres iludidas. Ah. Iludidas.
3: Cleiton Bernardes, recadinhos.
2: Muitos diversos.
3: Por exemplo, o Sebastião do Nascimento, ele fala direto do Comasa e ele quer participar de todos os sorteios.
2: Bom dia, turma do Chora Cavaco. Quero participar do sorteio do fardo de cerveja e da vodka. Luiz Gonzaga Vieira, do Boa Vista. Inclusive, meteu um vodka com W, tá?
3: Vodega.
2: Vodiga. Muito bom, bem, Luiz, Luiz Gonzaga.
3: E quando é vodega, bate mais, tá?
2: Sim, imagina.
3: Ó, a Rosolívia, do João Costa, querendo participar dos sorteios de hoje do Chora Cavaco.
2: A Thaís do Floresta também. Meu nome é Henrique, do bairro Petrópolis. Sou ouvinte do programa Chora Cavaco e gostaria de participar do sorteio de hoje. Me coloca no sorteio. Ó, legal, Henrique.
3: Maurício Pérez, de Jaraguá do Sul. Ouvindo a gente, ouvinte assíduo do melhor programa de samba do sul do mundo. Gostaria de participar do programa que anima nossas manhãs de domingo aqui, direto de Jaraguá do Sul. E ele está pedindo uma música que agrada muito a Ney Rosa. Eliana de Lima, Desejo de Amar.
2: Boa, muito boa também. Me chamo William Almeida Gonçalves, moro em São Francisco do Sul, no bairro Gamboa, e quero participar dos sorteios. Boa sorte para você, William.
3: Tem um recadinho por aqui da Laila, do Costa e Silva, pedindo para participar do sorteio ligadinha no Chora Cavaco, mandando abraço para os amigos e ouvintes.
2: Bom dia, Chora Cavaco. Deixo um forte abraço a vocês e um cheiro especial. Ah, essa aqui já foi, né?
3: Foi.
2: O Luciano, então. Luciano de São Francisco do Sul, mandando um abraço para Cleiton Bernardes, ao Arthur Falk Rosa e ao mestre Ney Rosa. Também para Marcelo do Pandeiro, quero ouvir uma do grupo Pixote. Ah, daí tu ganhou o Arthurzinho,
3: boa,
2: né?
3: Boa, boa, boa. Só porque pediram, vou tocar hoje, Cleiton Bernardes. Tá bom? Ó, o Gabriel Santana, ele quer concorrer aos prêmios do Chora Cavaco, está mandando um abraço especial pro Mário Prestes, que é o corretor dele, nosso ouvinte, Mário, e também ele quer ouvir a música A Amizade.
2: Muito bem, é que a amizade deles perdure. Bom dia, rapazes, eu sou o Hamilton do Parque Guarani, toca aí Belo, quero participar do sorteio. Ah, Belo sempre, bom, sempre toca também.
3: Bons pedidos hoje, hein? Eliana de Lima, Pixote e Belo, vamos atendê-los.
2: Vamos.
3: Cleiton Bernardes, Jorge Aragão, Reinaldo e Fundo de Quintal.
2: Ah, tá com qualidade, hein?

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15: Eu sei qual é o meu sabor favorito.
14: Conta.
15: Maçã verde.
14: É.
15: Muito bom.
14: Eu tô consumindo bastante frutas tropicais ali, sabe aquela?
15: Sim, aquele amarelinho, né?
14: Bom.
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15: Ô, Clito Bernardes, o Jair Corintiano mandou mensagem aqui, dizendo que hoje o Corinthians vai com o time reserva contra o Flamengo.
14: Se pudesse, ia com o Sub-12.
15: Isso, mas é que não tá registrado no BID ainda. Mas hoje é a volta daquela torcida, Flafiel.
14: Flafiel. É. Boa. Boa, garoto. Ai. Recadinhos? Pode ser?
15: Se a gente falar recadinhos de novo a terceira vez juntos, Cleiton Bernardes.
14: Ai, que romântico, né?
15: Aí, domingo que vem eu não venho.
14: Ah. Vai por aí, então.
15: Ó, tem recadinho aqui dizendo assim: o Paulo do Floresta, um excelente domingo pra vocês e todos os ouvintes. Toca aí AGP, Deixa Eu Te Amar, que eu ofereço para os meus filhos Caio e Catherine, também pra Nora Clarice e especialmente pra esposa Elizabeth. Me coloca aí nos sorteios.
14: Bom dia, família Chora Cavaco. Aqui é o Fabiano do Floresta. Quero ouvir uma música do Martinho da Vila e oferecer para todos os ouvintes. Tá certo, Fabiano.
15: O Jefinho passou por aqui e mandou assim: salve equipe do Chora Cavaco, manda aquele abraço pra São Chico. Abraço São Chico. Beijo.
14: Boa tarde, quero participar do sorteio. Antônio Marcos de Souza, do bairro Ademar Garcia.
15: Também recadinho por aqui do Evandro Abílio do Bucarém. Um grande abraço e eu quero fazer parte da participação aí dos sorteios. Bom dia a todos.
14: Bom dia, família Chora Cavaco, domingo abençoado, ouvindo a 89. Andréa Martins, do bairro Floresta.
15: Também a Edith, do Jardim Sofia, querendo concorrer aos brindes de hoje, ela que tá ligadinha no Chora Cavaco.
14: Bom dia, aqui é o Henrique, do Floresta. Me bota em todos os sorteios. Legal, Henrique, boa sorte.
15: Clitinho, pediram Eliana de Lima, Belo e Pichote. Fiz um bloco só com pedidos, posso?
14: Bota, taca-lhe pau, Marco Velho.

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3: 11:26.
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1: Cleitinho, vários e diversos recadinhos chegando aqui no nosso Instagram e também no nosso WhatsApp. O senhor tem algum recadinho especial aí?
0: Olha, todos são muito especiais,
1: sim,
0: né?
1: Com certeza.
0: Mas o querido artilheiro Emerson Lima, aquele Lima?
1: Sim.
0: O da pelada da 89, tá?
1: Não é. Não o Limatador.
0: Não é aquele da mãozinha não, assim pra torcida lá. Mas é tão bom quanto.
1: Mas é tão artilheiro quanto.
0: Ah, esse aqui, ó. Tá ligado no melhor programa do sul do mundo. Tamo junto, meus reis. Um abraço aí. Ele tá mandando uma foto da churrasqueira pegando fogo. Ê, maravilha.
2: Boa. Abraço, abraço ao Lima aí.
0: Gente boníssima.
2: Gente boníssima.
1: Ó, motorista por aplicativo rodando Joinville na companhia da melhor 89 FM, o Jaison Weisman. Do Paranaguamirim.
0: Inclusive.
2: Ele Weisman.
0: É, bonito sobrenome, né? Weisman. É, que é imponente. Inclusive, Emerson Lima vai herdar a minha coleção de bonés.
1: Ah, é?
0: Aham, é, estou fazendo um desapego aos poucos, né? E Edson, o Emerson Lima vai herdar.
2: Desapego aos poucos. A mulher mandou, ó, não quero mais.
0: Pô, também tá acontecendo na tua casa? Pô, vamos conversar. Na tua casa também tá acontecendo isso, cara?
1: Virou adultinho.
2: Já aconteceu.
1: Ô, Cleiton Bernardes, mas o senhor não é tipo pescoço, não tem pra lá de 300 assim?
0: Não, mas que eu tenho 50 eu tenho.
1: Tem uns 50?
0: É, uns 50 eu tenho.
2: Caramba.
1: Esse, ó, a gente olha, vai... eu já fui boné. Hoje em dia eu tô um pouco menos.
0: Edson, do Chesque dele, mandando um abraço aqui. Bom dia, meus amigos. Manda um abraço pro Vitor Paulo Mateus, o Vitão, ouvinte número 1 do Chora Cavaco. Tá na Serra Catarinense ao som do Chora Cavaco. A vida do rico, ela é um pouco diferente,
1: cara,
0: da nossa.
1: Ouvir Chora Cavaco tomando um vinhozinho na Serra Catarinense é outro patamar de vida, tá?
0: É, um dia eu vou proporcionar pra vocês as fotos que o Edson coloca.
1: Não, eu achei que você um dia ia proporcionar pra gente fazer o Chora Cavaco direto da
2: uma
1: serra.
2: Viagem.
1: Não, eu tava aguardando isso, Felipe Bernardo. Não,
0: peraí. Vocês estão muito emocionados. Não. Eu acho que vocês estão muito emocionados. O Edson, ele faz parte do grupo do XQD, que tá o Parker, tá o Ozei, tá o Cassiano Michelucci, uma galera lá, né? E ele simplesmente posta as melhores fotos de churrasco da face da terra.
1: Sim.
0: Em dias completamente aleatórios. Por exemplo, uma terça-feira à noite, o Edson vai lá e posta...
1: Todo mundo voltando do trabalho cansado.
0: Prime rib, assim, sabe?
1: Aquela mas tem bom gosto, picanha.
0: Eu vou proporcionar essas fotos pra você.
1: Por favor,
0: pra não passar raiva sozinho.
1: Ó, recadinho aqui do Carlos Henrique, do Petrópolis. Bom dia, Chora Cavaco. Bom dia, Arthur, Cleiton Bernardes. E para ele... O maestro principal, Ney Rosa. Quero participar dos sorteios de hoje.
0: O nosso Ney Rosa, o maravilhoso. Ô Arthurzinho, a gente falou de galinhada da tia Fioca outra hora aqui.
1: Sim, senhor.
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1: 11:46.
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0: 11 horas e 50 minutos, Chora Cavaco de volta na 89 FM, a Rádio Joinvilense de verdade, a líder de audiência na cidade de Joinville. 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
1: Muito bem, recadinho por aqui do Emerson Macarrão, o melhor goleiro do sul do Fátima. Sempre ligadinho nos melhores do sul do mundo, o Chora Cavaco. Emerson se diz o único goleiro que não tomou gol ainda do Emerson Lima.
0: Ah, é?
1: Pode acontecer.
0: O Zé Luiz já tomou gol de Emerson Lima?
1: Já tomou.
0: Eu achei que eles jogavam no mesmo time.
1: Não, não.
0: Já não? Tomou. É, times opostos. Então já tá tomou. Bom. Não, é, eu confio na...
1: Eu estava...
0: Na habilidade de Osei Luiz.
1: Ah, Osei
0: é monstro, tá?
1: É.
0: Ó, Jurema Fernandes do Aventureiro, mandando um recadinho por aqui, dizendo o seguinte. Bom dia, tô passando para agradecer o fardo de energético Red Horse e também a vodka que eu ganhei do Chora Cavaco. Eu amei demais, muito obrigado. E já aproveitando para participar de novo. Mas agora eu quero os fardinhos de cerveja.
1: Ah, muito bem. Bom dia, quero participar do sorteio de hoje. Alexandre Marcon, do bairro Jardim Paraíso, tá na audiência.
2: Mandar um parabéns. Um abraço. Marcos Pepe. Já tá prometido há umas 2 semanas. Eu até anotei no nosso grupo de WhatsApp.
0: Sim, senhor.
2: Marcos Pepe, grande abraço.
0: Nós estávamos na externa, na costelada naquele dia.
2: Isso mesmo.
0: Também mandar um abraço para Thiago Alves Santana, do Aventureiro. E por aqui, recadinho também da Amanda Reinert. Ela querendo concorrer ao Chopp Atena e ela mandou foto aqui hoje, carne de panela e aipim.
1: Bom,
0: tá? Com essa chuvinha, vai bem.
1: Bom dia, Rádio Chora Cavaco. Eu e a minha esposa não sabemos o que é churrasco sem Chora Cavaco. Também queremos os brindes, abraços e sucesso, como sempre. Somos do bairro Aventureiro, Angelina dos Santos. Legal, Angelina. Valeu aí, rapaziada, bola, na audiência.
2: Né? Bacana.
0: O Luiz Mengarda pedindo pra gente tocar Zeca Pagodinho, ele que sempre está ligadinho no melhor do samba e pagode do sul do mundo. Quero participar dos sorteios.
1: Bom dia, queridos. Manda um abraço para a família Marcon e nos coloca no sorteio. Josiane dos Santos Marcon do Jardim Paraíso. Hoje, rapaziada do Paradise Garden tá participando a milhão. Muito obrigado.
0: Sim. Comasa e Bucarém também.
1: É, né?
0: Isso. Legal. Mandar um abraço para esses três bairros. Clito Bernardes, bloquinho retrô, estamos atrasados, vamos estourar um pouquinho o Curiosidades do Samba.
1: O que que tá chegando aí?
0: Só pra contrariar, Arte Popular e Netinho.
1: Legal, hein? Coloca bem alto volume.
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1: Meio-dia e 6.
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15: Meio-dia e 10 minutos. Chora Cavaco de volta na 89 FM, a Rádio Joinvilense de verdade, a líder de audiência na cidade de Joinville. 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
6: 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Rapaziada que está na audiência aí. 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
15: Sim, senhor. 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
6: Muito bem, chegou e está entre nós.
15: Sim, senhor.
6: Aquele que não falha nenhum domingo. Aquele que faz a fumaça subir na Avenida Cuba.
15: Marcelo, não falha nenhum domingo, tu foi um pouco generoso, mas assim, bom.
6: Ah, pelo menos ele manda gravadinho e tal, tem frequência maior que a do nosso CEO, por exemplo.
15: Sim.
6: Eu tô só pela confusão hoje.
15: E eu te pergunto, posso soltar a vinheta?
6: Larga-lhe a vinheta aí que o homem quer falar, peraí, direito de resposta para o CEO do programa.
3: Vou esperar o pagamento desse mês.
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13: Alô, alô, alô, alô, alô, alô, alô, alô, MacFuck, MacRoo.
15: Tudo bem, Marcelão?
13: Bom dia.
15: Bom te ver.
13: Tudo bem, graças a Deus. Bom dia aqui pra Deise, bom dia pra primeira princesa da Príncipes do Samba também que tá aqui, que daqui a pouquinho também vai ter entrevista com elas e com certeza a galera vai ouvir muito. Vamos embora, Arthurzinho?
15: Vamos sim. Marcelo do Pandeiro, vamos falar de quem hoje no Curiosidades do Samba?
13: A nossa homenageada de hoje é cantora, filha de músico. Uhum. O samba que ela fez é sucesso até hoje, Arthurzinho. Acabei de falar com ela, ela tá ouvindo o Chora Cavaco.
15: Oh, que honra.
13: Solta aí pra gente o samba Raça Brasileira. Ela que tá cantando.

0: menino Cleiton, que está aprendendo cavaco, está falando que está muito gostoso. Samba, cadenciado, coisa linda. Olha o nome da fera aqui, ó. Eunice Tavares Machado, mais conhecida
1: Eunice?
0: Como... Elaine Machado.
1: Elaine Machado.
0: Eu até perguntei pra ela, eu falei, por que Elaine Machado?
1: O nome artístico,
0: isso,
1: né?
0: Ela respondeu pra mim e falou que Elaine combinava mais com nome de sambista, nome de artista. Então, por isso Elaine Machado. Elaine Machado é carioca, nasceu no bairro da Tijuca, no Morro do Afonso. É, o pai foi músico autodidata. A vida artística da Elaine Machado começou aos 17 anos, participando aí da discoteca do Chacrinha, classificando em segundo lugar em sua primeira apresentação como cantora. A partir daí ela não parou mais, Arthurzinho. Eu quero que você solte aí o áudio dela, pode ser? Ela explicando, falando, querido.
1: Eu ia fazer uma pergunta para Ney Rosa, uma pessoa isenta. O tijucano é o verdadeiro carioca?
2: Não existe outro, querido.
0: Arthurzinho, a Elaine Machado mandou um áudio.
1: Mandou um recadinho pra gente.
0: Net Broker.
1: Pera aí.
3: Bom dia, Marcelo do Pandeiro. Bom dia, ouvintes do programa Chora Cavaco e do quadro Curiosidade do Samba. Passando para agradecer a homenagem a Elaine Machado, cantando A Raça Brasileira. Raça Brasileira, que foi gravada em 85, no disco Raça Brasileira, né? É lógico. E a música de Matias de Freitas, Zé do Cavaco e Elaine Machado. E esse disco veio Zeca Pagodinho, Juvelina Pérola Negra, Pedrinho da Flor, Mauro Diniz e A Raça Brasileira, que deu título ao disco. Então, eu fico muito agradecida. Muito obrigada e sucesso pro programa. Beijos a todos.
0: Coisa linda, minha querida Elaine Machado. Pô. Muito bom. Olha, ela tá falando também...
1: Tem outro recadinho agora.
0: Ela tá falando também, eu perguntei para ela do... Logo mais vai chover, corre lá, bota o barril na pingueira. Escuta aí.
1: Você quer tocar?
0: Não, vamos...
1: Primeiro, ou quer ouvir primeiro?
0: Quero ouvir.
1: Você decide.
0: Quero ouvir.
1: Vamos botar o recadinho dela.
3: Sim, porque a Pingueira também faz parte aí do Raça Brasileira, mas todas as duas é baseada na minha história de vida. Todas as duas, Raça Brasileira e a Pingueira. Pingueira, então, nossa, muito a ver com a minha história. De menina do morro. Tá, a rádio tá com a programação boa. Tá boa mesmo.
0: Muito bom, Elaine Machado. Muito obrigado.
1: A gente agradece o elogio e a audiência,
0: muito,
1: né?
0: Muito obrigado. Vamos tocar aí.
1: Muito legal.
0: Pingueira?
1: Vamos, sim, senhor.
0: Mete bronca.
1: Elaine Machado, Pingueira.

0: Tá aí a nossa querida Elaine Machado, ela que mandou um recadinho aqui agradecendo. Nós que agradecemos você por essas obras maravilhosas.
1: Muito legal, né?
0: Um beijo grande pra você.
1: E que privilégio ter ela fazendo parte do Chora Cavaco. Muito que legal.
0: Beijo grande pra você, Elaine. Beijão mesmo. Ney Rosa tá mandando um beijo pra você, o Arthurzinho, o querido Cleito Bernardes aqui também. E eu, Marcelo do Pandeiro, com toda cerveja. E certeza, é óbvio. Momento!
1: Miguel!
0: Epa, a Avenida Cuba tá em festa. Pessoal lá em Curitiba mandando o que aqui, Ney Rosa? O que aqui, Ney Rosa? Galera, mandando lá de Curitiba, meu primo Eloy. Gostei da música dessa nega, hein? Um beijo, meu querido Eloy. A Avenida Cuba tá em festa.
1: Tem que ser.
0: Aniversário do Pompeu é só amanhã.
1: Certo.
0: Segunda-feira, a gente não comemora.
1: Não, antes não.
0: Nunca. Mas já começou ontem. São 3 dias de festa, cara. Que festa maravilhosa. Ó, Ney Rosa falou que vai mandar uma camisa do Chora Cavaco pra você, hein? Camisa tamanho G. Então, Pompeu tá elegantemente. Beijo, Pompeu. Que costela ontem. Um beijo pra Eliane, um beijo pra toda a família. Tava muito boa a festa ontem, então um beijão pra todos. O Wilfried fez aniversário essa semana. Um beijo aí também pro Wilfried. Uhum. Felicidades pro meu querido. O Sandro Chestren, né, esposo da Botafoguense, é verdade, nervosa como lembra. É, Sandrão, quando o cara torce pro time que não tá bem, a gente lembra. Um beijo pro Sandro, felicidades. A dona Dora, a mãe da nossa querida Márcia Cabeleireira, fez 90 anos de idade. Um beijo pra ela, felicidades. A Juscelene Helena, esposa do Pingo, também fez aniversário, um beijo pra ela. Muito bom. Beijão, o que que o Ney Rosa tá?
2: Valeu, Marcelo, obrigado pela sua participação. Domingo que vem.
1: Nós temos mais uma entrevista, tá, Marcelo? Se o senhor puder, assim, ó, dar uma aceleradinha rápida, coisa pouca.
0: Valeu, galera, tchau. Fui embora. Um beijo pra nossa querida Cecília. Domingo que vem é no Kenia Clube, beleza?
1: Combinado.
0: Beijo pra vocês. Cecília, beijão.
1: A gente vai a um rápido intervalo comercial e voltamos pra falar um pouco mais sobre o Kenia Clube. Olha só.
0: Capaz que estamos atrasados. Tchau, tchau.
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4: Meio-dia e 24.
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0: Muito bem, meio-dia e 28, Chora Cavaco voltando. É isso mesmo, Arthur? É, meio-dia e 28, isso. Chora Cavaco voltando para falar da Free Sound DJ, que é a empresa ideal para realizar o seu casamento. 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
0: Muito bem, Arthurzinho, conforme prometido no ar,
1: senhor.
0: Estamos recebendo hoje a presença da nova presidente da Príncipes do Samba. Estamos aqui ladeados pela Deise. Deise, o seu bom dia para nossa audiência do Chora Cavaco.
1: Bom dia e bem-vinda.
2: Bom dia, Cleito, bom dia, Arthur, bom dia... Ney Rosa, bom dia a toda a comunidade da Príncipes do Samba.
0: E hoje a Deise, inclusive, nos abrilhantou ainda mais o Chora Cavaco com a presença da primeira princesa. Faça as honras, apresente a primeira princesa para quem está em casa ficar na vontade, porque a gente está vendo ao vivo aqui. Eles vão ficar na vontade. Ela está totalmente produzidinha na condição de princesa.
2: Sim, sim. Hoje está comigo a Maria, a nossa primeira princesa, linda, maravilhosa, palavra com ela.
1: É, bem-vinda ao Chora Cavaco, por favor, bom dia.
3: Bom dia a todos, bom dia comunidade.
0: Maria, conta pra gente aí, vocês vieram pra falar um pouquinho mais sobre a galinhada da tia Fioca e trouxeram presente pra gente, né, Arthur?
1: O kit completo já,
0: Aliás, Cleitinho. Né? Os presentes das Príncipes do Samba são sempre um nível acima,
1: sim,
0: né?
1: Sim, sim. Qualidade altíssima.
0: Aquela camisa nova, que a Deise também já tá usando ali, já é o do Enredo 2027, né?
2: Sim, sim, o nosso Enredo 2027 tá maravilhoso. Esperamos todos vocês lá para escutar. Ele tá lindo, lindo, lindo mesmo.
0: E teremos a oportunidade de domingo que vem fazer parte da galinhada da Tia Fioca. Conta mais detalhes pra gente, Maria.
3: É isso mesmo, gente. A partir das 11 horas, a gente espera vocês lá na Sociedade Kine Clube. Vamos ter atrações como... Além da nossa bateria, as nossas passistas e a nossa corte, claro. A gente vai ter Paulão com voz e violão. O Chora Cavaco também vai estar ao vivo diretamente do Kenya Club. Vamos ter Pagode do Rica. E também vamos ter a convidada Protegidos da Princesa diretamente de Florianópolis.
0: Que massa!
3: E ela, maravilhosa, diretamente do Rio de Janeiro, na Ju Paiva. Ela participa de um projeto, Fruta do Pé, lá no Rio. Ela é maravilhosa.
0: Legal. E pra gente fazer parte deste evento, além de samba e pagode da melhor qualidade, ainda dá de encher a barriguinha, porque tem a galinhada como prato principal pro nosso almoço. Como é que faz pra comprar?
2: Sim, a nossa vai ter uma galinhada tradicional, né? Aquela de todos os anos, sim, que a nossa casa enche, lotada. E já as vendas estão a todo vapor. Então, a gente tem... O nosso contato que a Maria vai passar.
1: Eu tenho o WhatsApp aqui, posso?
2: Você pode passar, ó, nossa.
1: É o 988-33-9220. 988-33-9220. 9220 é o WhatsApp de contato da Escola Príncipes do Samba. Quem tiver interesse, entre em contato, fala que a intenção é para poder comprar a galinhada da Tia Fioca no próximo domingo e vai ser bem atendido pela diretoria e vai facilitar já a compra direto pelo Pix.
2: Com maravilha, certeza, hein? Isso mesmo.
0: Ó, então a gente vai ter lançamento do Samba Enredo 2027, confere, ou estou prometendo algo que não vai acontecer?
2: Já foi, o lançamento foi, vocês vão escutar o novo Samba Enredo.
1: O ensaio.
0: Pagode do Rica, Paulão, Chora Cavaco ao vivo, Protegidos da Princesa, Naju Paiva, Corte do Carnaval, Bateria... Rapaz, e paga quanto o ingresso desse, Maria?
3: Então, os ingressos para quem incluso a refeição, fica a partir de R$50. E quem quiser ir pro samba após as 2 horas é R$10.
0: Ah, não, para. Só R$10? É só R$10 para curtir a parte sem a gastronomia?
2: Isso mesmo, somente R$10. E quem é sócio, R$5, gente.
1: Ó, que é isso, Cleiton Bernardes. Vale muito a pena, hein?
0: Até radialista consegue ir. R$50. É, né?
1: A galinhada por 50, Chora Cavaco ao vivo, Paulão, Pagode do Rica, Naju Paiva, que é isso, é muita atração.
4: Só a minha presença já valia 45.
1: Eu tava esperando.
2: É verdade.
0: Eu digo pra vocês não ficar dando moral, vocês ficam dando moral, ele fica assim, cara.
2: Gente, vamos todos lá, Ney Rosa, ó, viu? R$50 uma galinhada, gente, vai estar maravilhoso.
1: Vale muito a pena.
2: Muito a pena mesmo.
1: Então, pedi pra vocês reforçarem o convite, Chora Cavaco, ao vivo a partir das 11 da manhã, no próximo domingo, galinhada da Tia Fioca.
2: Gente, a gente espera todos a comunidade lá no Quênia Clube, no dia 20, a partir das 11 horas. É uma galinhada que já é há muito tempo e lota. Então, essa semana, todos que puderem já fazer as compras das mesas, já estão, sim, metade, já estão quase todas vendidas. Então aguardamos vocês lá. Príncipe do Samba espera vocês todos de braços abertos.
0: Inclusive, no programa passado a gente lembrou que a primeira incursão ao vivo do Chora Cavaco lá no Quênia Clube foi através da galinhada da Tia Fioca.
1: Isso mesmo. Foi o nosso primeiro evento ao vivo no Quênia. Foi com uma galinhada da Tia Fioca.
0: Então a gente vai com um coração especial. Inclusive, a Arthurzinho acabou de prometer aqui que vai levar camisetas do Chora Cavaco pra gente fazer distribuição por lá, né?
1: Eu não vou levar, mas vocês vão.
0: Tu prometeu e a gente vai levar, no caso. É isso, né?
1: Isso mesmo.
0: Então, inclusive, as meninas ganharam a camiseta nova, a camiseta no tom de azul, porque a gente sabia que a Príncipes ia chegar por aqui, né? Então a gente já deu aquele tonzinho de azul e fez aquele mise-en-scène.
1: Exatamente. Cleiton Bernardes, agradecer a presença delas aqui. Chora Cavaco com as portas abertas sempre que vocês tiverem algum evento. Fiquem à vontade para vir aqui divulgar.

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1: Meio-dia e 40.
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6: Muito bem, 12:43, estamos de volta com o último bloquinho do Chora Cavaco. 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
6: Ai, ai. Arthurzinho, chegamos ao final do Chora Cavaco. Temos que falar quem ganhou os presentinhos no programa de hoje.
7: It's the end.
6: Pode ser?
7: Sim, senhor.
6: Ó, vou começar por aqui, dizendo quem faturou o fardo de latinha de energético Red Horse mais um litro de vodka, que foi a Marlene do Comasa. O telefone dela é o 92-9602, final 46, Marlene Comasa, fardinho de energético mais litro de vodka.
7: Um litro de licor 101 mais um litro de Tadala Fix saiu para o José Agair do Jarivatuba, 9670, final 16, 9670, final 16, José Agair do Jarivatuba.
6: O Chopp Atena de 1,5 litro, fardinho com 6 unidades, foi para o Emerson Macarrão do Fátima, do telefone 8865, final 24, 8865, final 24, Emerson Macarrão.
7: Também um fardo de energético Red Horse de 2 litros saiu para Henrique do Petrópolis, 98853, final 23. 8853, final 23.
6: Quem mais está por aqui? Ah, pacote de carvão premium Rei da Brasa de 5 quilos, mais um potinho de acendedor de churrasqueira para o Roberto do Jardim Edilene. 9937, final 53, Roberto do Jardim Edilene.
7: Também, quem faturou a caixa de cerveja Antártica Original, a garrafa de 300ml, a buchudinha, foi o Sidney do Floresta, 8412, final 50. 8412, final 50, o Sidney faturou a caixa de cerveja Antártica oferecimento do Mercado Brasília.
6: Alinhamento e geometria na Continental Sérgio Pneus, da Rua Doutor João Colim, 1300, foi para Maria Fernandes do Aventureiro, do 9982, final 32. Maria Fernandes faturou alinhamento e geometria.
7: O corte de cabelo ou barba saiu para o Alexandre Marcon, do Jardim Paraíso, 9971, final 48. 9971, final 48. Ele tem que agendar direto com o pessoal do Whats Confra.
6: Por aqui também uma caixa de cerveja gelada da conveniência lá do Carioca para Euclides de Aguiar, do Boa Vista. Do 9210, final 52, Euclides de Aguiar, do Boa Vista.
7: E quem faturou a mangueira Gitel foi o Silvio Venâncio, do 9629, final 02. 9629, final 02.
6: Camiseta do Chora Cavaco foi para o William Almeida Gonçalves, do bairro Gamboa, em São Francisco, e outra para Marília, do João Costa, do 97. Estourou uma camiseta.
7: Tempos

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1: Perfeito, Cleitinho.
0: Vamos nessa, né? Domingo que vem estaremos direto e ao vivo da Sociedade Kenya Club com a galinhada da Tia Fioca.
1: Com certeza.
0: E várias e dezenas atrações aqui pra gente poder curtir a tarde inteira e fazer aquele almoço gostosinho com a galinhada da Príncipes do Samba.
1: De altíssimo nível, como sempre. Cleitinho, obrigado a você, obrigado ao meu pai Ney Rosa. Um obrigado aos presentes hoje, a diretoria do Kenya Club e também Marcelo do Pandeiro, por favor.
0: Não posso me privar de mandar dois abraços rapidinhos aqui. Um para o Wesley, o pivô do time da Arena da Tropa e que também é dublê de goleiro nas horas vagas, tá? Que tá na audiência, voltando de carro. E também o Guilherme lá do Jarivatuba, que tá fazendo aquela inveja, tirou foto da churrasqueira e mandou aquela carninha temperada, né, Rosa?
1: Faz bem também. É bom também fazer inveja, Cleiton Bernardes. O senhor quer...
2: meus filhos, né? O Arthur, a Lu, mandar beijo pra Cecília, pra Anne, parabenizar e pedir que Deus abençoe o casamento.
1: Amém.
2: Seu e da doutora Laura.
1: Amém. Agradecer também agora Conveniência lá do Carioca, acabou de chegar aqui, deixar espetinhos pra gente. Se você quiser, você também pode ganhar o seu espetinho da Conveniência lá do Carioca entrando em contato com eles pelo 9618-2655. 9618-2655. Se você ouviu 3 horas ou 5 minutos, o importante é que você lembrou, domingo, entre a missa e a maionese, tem Chora Cavaco. Nos despedimos agora com Oswaldo Júnior, Menos é Mais, e também o cantor Ian, com participação do Dilcinho. Depois tem o Arena 89, com o melhor do sertanejo no seu rádio. Nós voltamos domingo que vem. Tchau, tchau.

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1: Uma e um.
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1: 1:22.
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1: 1:43.
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20: Às vezes é melhor terminar brigado do que terminar de boa. Sabe por quê?
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20: 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Se liga aí, ó.

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1: Aê, galera! Diego Arnaldo e Kleber e Kaona, adoro, bebê!
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0: corpo não, viu?
1: Gustavo Lima!
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0: duas horas.
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0: São Paulo.
1: Essa é pra casar, viu?
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1: 2:21.
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1: 2h42.
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3: Emília Eduardo, conta essa história pra

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4: 3 e 1.
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2: Vamos lá, nossa, vai.

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2: 3:33.
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1: 3:51.
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1: 4 e 7.
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1: 4h29.
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1: 4h51.
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1: 5 e 11.
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1: 5:28.
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3: É melhor.

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1: 5h42.
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9: 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Tenho certeza, viu? 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
3: Porque se fosse eu falaria mais ou menos assim.
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1: 6 e 9.
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1: 6:24.
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4: 6h44.
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2: É, amigo. Toca aquela porque meu coração já tá machucado.
1: O nosso, né?
2: O nosso.
1: Vamos cantar então pra melhorar?
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1: 7:24.
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1: 7h45.
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3: 8 e 4.
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1: 8:24.
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1: 8h43.
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5: O dia que eu saí de casa, minha mãe me disse, filho, fica. Passou a mão em meus cabelos, olhou em meus olhos, começou a falar. Por onde você for, eu sigo com meu pensamento, sempre onde estiver. Em minhas orações eu vou pedir a Deus que ilumine os passos seus.